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это все обсуждение промотивное. Estamos a começar a usar o moro natural. O moro natural, será? Ele é uma que existe na área local. Ele é o moro que não é uma casa. 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Para o animal. Por exemplo, o Bacmoruca, a Ihaneca, ou o Luga de Otanga, o Luga, até o moro, será? Ele é uma que usa a luz. Muito bem, pai é muito caro, depois de estar aí, moro, se não afetado. E vamos alcançar uma ideia. E depois de estar aí, para o adulto.

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